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0: Vai confessar, compadre?
1: Vambora, vamos falar de mulher, né?
0: Fala dela,
1: que bom, né?
0: Fala tu primeiro.

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